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1: Olá, eu sou o Luís Ferrão e esta é a música dos 30, 40, 50 anos e por aí fora. A primeira hora começa com uma banda alemã que toda a gente conhece.
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1: Aqui estão os Scorpions, onde podem ouvir o baixista Francis Buchholz, que não resistiu à batalha contra o cancro não especificado e nos deixou a 22 de janeiro de 2026 aos 71 anos. Esteve na banda entre 1973 e 92 e participou nos álbuns mais populares do grupo, Blackout, Love at the First Thing e também Crazy World. Junta-te ao grupo Clube 80 no Facebook, pede para aderir, escolhe e partilha comigo as tuas músicas preferidas dos anos 70, 80 e 90. Agora vamos a isto, Bad Boys Running Wild. Bom fim de semana.

são canções como esta que me fazem estar aqui ao fim de semana. Liga-te ao grupo Clube 80 no Facebook, repete para aderir, escolhe e depois partilha comigo as músicas que te apetecer dos anos 70, 80 e 90. O José Duarte, que vive nos Açores, na Ilha do Faial, deixou no nosso grupo um videoclipe onde participam mais de 200 músicos, com este clássico dos Europe. Ó José, seja bem-vindo! Se não se importa, vai ouvir a versão original que o Lino Galveias, que é de Coimbra, mas trabalha em Praga, na Chequia, também postou no nosso grupo do Facebook. Aqui está The Final Countdown desta banda sueca. Muito obrigado aos dois, um ótimo fim de semana.

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1: Junta-te ao grupo Clube 80 no Facebook, escolhe e partilha comigo as tuas músicas preferidas das décadas de 70, 80 e 90. A Elizabeth Machado deixou-nos esta cover dos Faith No More. Obrigado, Elizabeth, aqui está.

são canções como esta que me fazem estar aqui ao fim de semana. A antiga banda de Paulo Gonzo, os Bugrau Blues Band e Love Fashion. Agora ouvem Jean Revoir, um post no grupo do 80 do Facebook do João Conchinha de Coimbra. Jean Revoir é um cantor multi-instrumentista, produtor e compositor americano de ascendência haitiana. A Guitar World Magazine incluiu-o na lista dos 50 rockeros negros mais influentes de todos os tempos. O catálogo musical mundial de Revoir contém mais de 600 títulos publicados. Como artista, produtor e compositor, ele vendeu mais de 40 milhões de discos. Em 2022, editou Bet My Soul on Rock and Roll, Diary of a Black Punk Icon, um livro com a sua autobiografia. Feel the Heat é uma canção que ganhou destaque na banda sonora do filme de ação Cobra, protagonizado por Sylvester Stallone. Obrigado por esta música, João. Um ótimo fim de semana para ti.

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2: Esta é a música dos trintões, quarentões, cinquentões e por aí fora. Mas os mais novos também gostam destas canções. One Night in Heaven, os Zen People, antes de Michael Cretu e Samurai. Obrigado pela companhia, vocês são os maiores.

0: Liga-te ao grupo Clube 80 no Facebook e pede para aderir, escolhe e partilha comigo as tuas músicas preferidas, essas mesmas que mais gostas dos anos 70, 80 e 90. A incrível Bonnie Tyler e Total Eclipse of the Heart. Um post no grupo Clube 80 do Facebook da Inês Moraes, que vive em Coimbra. As senhoras são sempre mais românticas. Obrigado, Inês. Tudo bom para ti.
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0: Super Trump no Clube 80. Este clássico que se chama It's Raining Again foi uma partida no nosso grupo do Facebook do José Canas de Coimbra. Um abraço, Canas. Eu gosto das suas músicas, mas não devo ser o único.
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0: Está quase completa a primeira hora do Clube 80. Agora, Hipertensão, uma das mais conhecidas desta banda de Norton.
2: Olá, eu sou o João Grande Destaque e estou com o Luís Ferrão no Clube 80. Abraços para todos.

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1: Nós gostamos mesmo disto. Há 10 anos que andamos nesta vida. Aqui está a segunda hora do Clube 80. Eu sou o Luís Ferrão e trago comigo um baladão dos norte-americanos Steelheart. Entre, fique à vontade e passe um bom fim de semana com o Clube 80.

0: Steel Heart foi o primeiro álbum de estúdio da banda americana de glam metal, que também se chama Steel Heart. O disco foi lançado a 10 de julho de 1990 e relançado com uma nova capa no ano seguinte. Alcançou a posição 40 da Billboard 200. Não fez grande figura, no entanto, recebeu o certificado de ouro da Recording Industry Association of America em 1991.
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Rita Lee, uma das maiores cantoras e compositoras da história da música brasileira. Deixou-nos a 8 de maio de 2023. Em 2001, a rainha do rock brasileiro ganhou um Grammy Latino de melhor álbum de rock em língua portuguesa com 3001. Em 2022, recebeu o prémio de excelência musical pelo conjunto da sua obra. Obrigado, Rita Lee. Do Brasil, ouvem agora Ana Júlia dos Los Hermanos. Obrigado por estar ligado ao Clube 80. Bom fim de semana.

Sailing, de Rod Stewart, um post no grupo Clube 80 do Facebook do Manuel Umbelino de Coimbra. Faça como este amigo, partilhe também connosco as músicas que mais gosta dos anos 70, 80 e 90. Agora os Cock Robin, mais uma partilha do Luís Batista, que também vive na cidade dos estudantes. Bem-vindo, Luís, quero vê-lo por aqui mais vezes. Aqui está, When Your Heart Is Weak.

0: Sister, uma banda belga que existiu inicialmente de 1986 a 1995. A dupla reuniu-se novamente em 2007 e em março de 2008 os Soul Sister realizaram 3 concertos em Antuérpia. No outono de 2011 a banda volta à carga com mais uma turnê novamente na Bélgica. The Way to Your Heart. Esta foi a música que mais se destacou desta dupla. A seguir entram no Clube 80 os britânicos Jigsaw.
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1: Metro-Goldwyn-Mayer presents an Alan Parker film.
2: Hoje, lembramos mais uma série juvenil dos anos 80.
1: Fame.
2: A série retrata a vida de um grupo de talentosos estudantes da Escola de Artes de Nova York.
3: We've seen 150 students today. They all swear they have a special gift to offer the school.
2: Os dramas da adolescência passados na New York City School from the Performing Arts, onde um grupo de jovens talentosos aprendia uma variedade de disciplinas como dança, canto, música e teatro, ao mesmo tempo que frequentavam o ensino secundário.
3: Do you have a special gift?
4: Yes!
5: Wow!
2: Fame, que venceu o Golden Globe Award para a melhor série de comédia ou musical em 1982 e 83, retrata a vida de um grupo de talentosos estudantes na Escola de Artes de Nova York.
6: You've got talent. Let's see what we can do with it.
2: Rapazes e raparigas treinavam arduamente para alcançar sucesso em palco. Os jovens artistas enfrentavam uma feroz concorrência e muitas vezes eram rejeitados, além de todos os problemas comuns à juventude.
1: And a constant reminder of failure.
7: I don't think you'll ever be good enough, Lisa.
8: But I don't know what I'll do if I can't dance.
2: A série estreou na NBC em 1982 e, apesar de ter boas críticas, nunca foi grande sucesso de audiências e o canal cancelou-a depois de duas temporadas. Entretanto, o canal da MGM comprou os direitos de autor e transmitiu a série por mais 4 temporadas, no total de 136 episódios.
1: Fame,
2: que surgiu no grande ecrã, estreou na RTP em 1982 e esteve na televisão portuguesa até 1987, no total de 6 temporadas. A série, que tinha 4 personagens que transitavam no filme, curiosamente eram as figuras com mais carisma e mais interessantes, uma vez que se envolviam em maior número de problemas e em situações próprias daquela idade.
1: It's love.
2: Bruno Martelli era um jovem pianista talentoso que era bastante tímido e introvertido.
9: Bruno, this is a big chance, man. Don't you want success?
2: Enquanto Leroy Johnson era o oposto, um dançarino extrovertido que dizia tudo o que pensava e vinha de uma vizinhança complicada.
10: You want to know what's happened to me, man? Success, all right? Now you either hang on or you hang up.
2: As outras duas personagens faziam parte de um grupo de professoras. O simpático Benjamin Shorofsky, um avô que todos queriam ter, e a instrutora de dança Lydia Gantz, dura, mas justa.
11: If you don't give your academic subjects equal time, you're out.
2: A música do genérico era a mesma do filme, cantada por pessoas diferentes, o que garantia o êxito, já que identificava o tema rapidamente e ficava logo no ouvido. A série tinha os típicos ingredientes de uma série juvenil com problemas amorosos, amizades que se faziam e desfaziam rapidamente.
12: So you want to be an actor, huh?
2: Lembro-me que por vezes cansava um pouco ouvir aquelas músicas da série. Era cantoria e dança a mais, numa altura em que isso não interessava assim tanto. Mas pronto, eu gostava de ver. E faz parte das minhas melhores memórias da RTP.
13: And who in the world told you you were so special?
14: You did.
2: Para saber mais sobre esta e outras histórias, consulte o blog ainda sou do tempo.blogspot.com.

Ligue-se ao Grupo Clube 80 no Facebook. Escolha temas dos anos 70, 80 e 90. Que lhe digam alguma coisa e depois partilhe connosco. Antes dos Smash Mouth, Come On, dos James. Mais um post do João Conselheiro de Coimbra. Obrigado, João. Um bom fim.

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1: Nos anos 80, as versões maxi eram muito apreciadas pelos jovens daquela altura. Por isso, aqui estão os Bee Gees com esta longa Night Fever. Uma música que o Mário Zervanca, que vive em Ponta Delgada, na bonita ilha de São Miguel dos Açores, deixou no grupo Clube 80 do Facebook. Um abraço, Mário. Que tudo corra bem por aí.

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1: Esta música traz consigo a magia das discotecas dos anos 80. CC Catch, I Can't Lose My Heart Tonight. Obrigado pela companhia. Eu volto na próxima semana.

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2: São 2 horas.
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1: 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O último sinal foram 3 horas.
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2: 30 anos depois do homicídio do rapper norte-americano Tupac Shakur, o suspeito ex-líder de um grupo criminoso acusado de ter orquestrado o crime vai começar a ser julgado em Las Vegas. O julgamento provavelmente não deverá desvendar quem disparou contra o músico na noite de 7 de setembro de 1996, que visitava a cidade para assistir a um combate de boxe de Mike Tyson. Contudo, a acusação espera demonstrar que Dwayne Keith D. Davis, o ex-líder do gangue Southside Compton Crips, encomendou o homicídio e forneceu a arma do crime. Aos 63 anos, arrisca uma pena de prisão perpétua sem possibilidade de liberdade condicional. O homicídio continua a ser um dos casos não desvendados mais famosos dos Estados Unidos e objeto de debates sem fim entre os fãs de música. Morto aos 25 anos, Tupac era uma figura central na famosa rivalidade entre as cenas de rap da costa oeste e da costa leste dos Estados Unidos. Por falta de provas, a investigação estagnou durante décadas, antes de ser reativada pela publicação em 2019 das Memórias de Dwayne Davis. No livro, relata que se encontrava no banco da frente do Cadillac branco, de onde foram disparadas as balas fatais contra Tupac. Explica também ter passado uma pistola para o banco traseiro, sem nunca dizer quem disparou. Todos os passageiros do veículo, entretanto, faleceram, exceto Dwayne.

0: Björk celebrou o eclipse total do Sol com uma atuação no Ecolalia Eclipse Festival no Parque Vidarsdatum, a cerca de 10 km de Reykjavik, capital da Islândia, um dos países onde melhor se viu o fenómeno e que ficou 2 minutos na escuridão. Envergando um vestido feito de balões brancos da autoria do estilista Robert Woon, a artista islandesa que esteve por detrás da organização do festival assinou um DJ set, tendo sido acompanhada no alinhamento do evento pela venezuelana Arca, sua colaboradora habitual, mas também pelos projetos islandeses Ronja e Side Project. Além de brincar ao eclipse com os milhares de pessoas que tinha à sua frente, Björk levantou o véu sobre aquilo que será a sonoridade do seu próximo álbum de originais. No momento em que a escuridão cobriu o recinto, o silêncio foi total. A artista juntou também no seu set a remistura de Conrad Teller para Burkheim, êxito de Rosalía, que também conta com contribuições vocais suas e de Yves Tumor, já que de Marina Herlop ou Sonnenogfgang, da obra Also Sprach Zarathustra de Richard Strauss, famosamente utilizado em 2001 Odisseia no Espaço de Stanley Kubrick de 1968. A Eurovisão anunciou alterações de regras para 2027, nomeadamente no que diz respeito a países em guerra, idade mínima de participação e questões relacionadas com o áudio. A Eurovisão está em evolução constante e na nossa revisão anual de regras é importante para garantir que o concurso continua justo, transparente e consciente, defende o diretor Martin Green. Segundo o comunicado partilhado no site oficial da Eurovisão, estas atualizações decorrem do feedback dado por emissoras participantes depois da edição deste ano em Viena. As regras dizem agora que a emissora vencedora ficará automaticamente inelegível para organizar o concurso se um conflito armado, uma situação geopolítica sensível ou qualquer outra situação afetar a segurança ou a estabilidade do seu estado ou região circundante, esclarece a organização. Se for considerado que o membro vencedor não poderá organizar, a União Europeia de Radiodifusão identificará uma emissora alternativa. A idade mínima de participação na Eurovisão sobe de 16 para 18 anos. No que diz respeito às regras relacionadas com o áudio, o que acontece é uma clarificação. O princípio fundamental mantém-se inalterado. O cantor ou cantores principais devem apresentar a melodia principal ao vivo. Faixas e elementos pré-gravados podem ser usados no respeito das regras, mas a voz principal deverá ser o único elemento a apresentar a melodia principal. A edição de 2027 da Eurovisão decorrerá em Burgas, na Bulgária, nos dias 11, 13 e 15 de maio. Morreu o cantor Lucas, da dupla sertaneja brasileira Lucas e Mateus, este sábado, dia 15 de agosto. A informação foi confirmada pela editora espacial, que partilhou nas redes sociais uma nota de pesar. De acordo com o G1, que cita informações da família do artista, Lucas morreu em Portugal, estava no apartamento onde morava e sofreu um infarto durante a madrugada. O cantor ia atuar em Esposende dia 15 de agosto e tinha também um concerto agendado para dia 21 de agosto nos Açores. Após a notícia ter-se tornado pública, foram vários os artistas que reagiram e lamentaram a partida do cantor. Lucas destacou-se no mundo da música ao lado do irmão Mateus, com a dupla Lucas e Mateus. Após a morte de Mateus, que se morreu em 2020, vítima de Covid-19, Lucas manteve-se nos palcos com o filho de Mateus, o seu sobrinho Mateus Júnior. Na altura, a dupla passou a chamar-se Lucas e Mateus Júnior. Familiares do artista adiantaram ao jornal O Globo que o corpo de Lucas deverá ser enterrado em Presidente Prudente, cidade do interior de São Paulo, onde ele nasceu. Para isso, os familiares já estão a tratar dos trâmites necessários para a transladação do corpo para o Brasil. Os MXGPU vão atuar no subsolo lisboeta a 10 de outubro, mais precisamente num espaço escondido na estação de metro das Oleias. O espetáculo intitulado Live Under Lisbon terá uma duração de mais de 8 horas de música e, segundo o comunicado enviado à imprensa, contará com um conjunto de artistas cuidadosamente selecionado pela dupla. Os bilhetes estão à venda por 40€ e o alinhamento completo do espetáculo será anunciado em breve. Recorde-se que Sudden Light, o álbum de estreia do projeto, o projeto conjunto de Molinex e GPU Panic, foi editado no ano passado e, entretanto, o duo já divulgou uma série de novas canções, entre as quais o mais recente single, The Hush. Este espetáculo no subsolo de Lisboa acontece depois de os MXGPU terem atuado numa plataforma suspensa sobre o Rio Tejo, que deu origem ao videoconcerto Live Over Lisbon, e de terem dado um concerto sobre o público no Festival Primavera Sound do Porto em junho. Depois de anos de espera, parece que Rihanna está finalmente de regresso à música. Durante uma entrevista à Bet Networks no The Jason Lead Show, A$AP Rocky revelou que a esposa está novamente em estúdio a trabalhar em novas canções e não conseguiu esconder o entusiasmo com aquilo que ouviu. Questionado sobre o tão aguardado sucessor de Hanty, lançado em 2016, o rapper acabou por deixar escapar a novidade. Ela está no estúdio neste momento, está a cozinhar. Logo a seguir, percebeu que talvez tivesse dito um pouco demais e brincou com a cantora dizendo desculpa, amor. A revelação surge numa altura em que os fãs continuam à espera do chamado R9, nome pelo qual é conhecido o próximo álbum de Rihanna. Ao longo dos últimos anos, a artista foi adiando o projeto enquanto se dedicava a outras áreas da sua vida, como o negócio de Fenty Beauty e à vida familiar com A$AP Rocky, com quem tem 3 filhos. Apesar de ainda não existir uma data de lançamento nem detalhes sobre o novo disco, esta é uma das confirmações mais concretas dos últimos tempos de que Rihanna voltou mesmo ao estúdio. O próprio A$AP Rocky garantiu que a cantora está totalmente focada na música, deixando no ar a ideia de que a espera poderá estar mais perto do fim. Robbie Williams partilhou com os fãs que lhe foi diagnosticado autismo durante uma sessão de perguntas e respostas em Londres. Tenho perturbação de hiperatividade com déficit de atenção e acabei de descobrir que também tenho um pouco de autismo, o que na verdade adoro porque explica muita coisa, disse o cantor britânico citado pelo New Musical Express. É o meu passo para sair da prisão agora. Para todas as coisas estranhas que possa dizer, posso simplesmente acrescentar desculpem, sou autista. Acrescentou o ex-Tech-Tat. Com a perturbação de hiperatividade e déficit de atenção, podes concentrar numa coisa a 1000%, mas não consegues fazê-lo com tudo o resto. Perguntem aos meus filhos, me disse Robbie Williams. O artista tem concerto agendado para o Festival Mel Calorama já no próximo dia 28 deste mês. Rod Stewart foi forçado a cancelar as restantes datas da digressão que estava a fazer nos Estados Unidos e México na sequência de uma operação ao coração. O músico britânico de 81 anos partilhou a notícia na passada semana numa publicação no Instagram, na qual diz que a operação correu muito bem e que está a recuperar. Após avaliação médica adicional, o Sir Rod Stewart submeteu-se a um bem-sucedido procedimento de rotina de implante de stent coronário, lê-se no post. Os médicos estão satisfeitos com a sua recuperação e o Rod está muito bem e regressou às suas atividades diárias normais. O músico terá sido, contudo, aconselhado pelos médicos a não regressar aos concertos nos próximos tempos. Vai parar nas próximas 4 semanas para recuperar e voltar à boa forma antes do regresso aos palcos. Infelizmente, isso significa que não vai poder continuar a corrente digressão. Esta semana, o músico que passou por Portugal no final de junho para atuar no Festival Rock in Rio Lisboa tinha concertos em Des Moines e Kansas City, seguindo depois para uma série de atuações em Las Vegas. No início de setembro, também seguiria para o México. Usher reagiu oficialmente a um rumor que correu nas redes sociais nos últimos dias, negando ter usado um duplo no concerto que deu no MetLife Stadium em Nova Jersey. Vocês têm piada um clone? Eles não conseguem clonar isto, escreveu o cantor norte-americano nas redes sociais. Como é que vocês inventam estas coisas? A inteligência artificial não está assim tão avançada, acrescentou ainda Usher. Nos vídeos do concerto que os fãs partilharam, leem-se mensagens como "Aquele não é o Usher, ele enviou mesmo um sósia." Ou então "Estou confuso. Uso, vejo o Usher, mas depois não o vejo." Ou "Usher, tu não consegues enganar-se, Nova York. Não és tu, mano. Quero o meu dinheiro de volta." O concerto de Nova Jersey fez parte da digressão conjunta de Usher com Chris Brown, intitulado Raymond and Brown Tour, que continuará na estrada até ao final do ano.
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1: 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São 6 horas.

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1: 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RL Açores, são 7 horas.
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2: Bom dia, são 8 horas.
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2: Robbie Williams partilhou com os fãs que lhe foi diagnosticado autismo durante uma sessão de perguntas e respostas em Londres. Tenho perturbação de hiperatividade com déficit de atenção e acabei de descobrir que também tenho um pouco de autismo, o que na verdade adoro porque explica muita coisa, disse o cantor britânico citado pelo New Musical Express. É o meu passo para sair da prisão agora. Para todas as coisas estranhas que possa dizer, posso simplesmente acrescentar desculpem, sou autista. Acrescentou o ex-Take That. O artista tem concerto agendado para o festival Mel Calorama, já no próximo dia 28 deste mês. Rod Stewart foi forçado a cancelar as restantes datas da digressão que estava a fazer nos Estados Unidos e México na sequência de uma operação ao coração. O músico britânico de 81 anos partilhou a notícia na passada semana numa publicação no Instagram, na qual diz que a operação correu muito bem e que está a recuperar. Após avaliação médica adicional, o Sir Rod Stewart submeteu-se a um bem-sucedido procedimento de rotina de implante de stent coronário, lê-se no post. Os médicos estão satisfeitos com a sua recuperação e o Rod está muito bem e regressou às suas atividades diárias normais. O músico terá sido, contudo, aconselhado pelos médicos a não regressar aos concertos nos próximos tempos. Usher reagiu oficialmente a um rumor que correu nas redes sociais nos últimos dias, negando ter usado um duplo no concerto que deu no MetLife Stadium em Nova Jersey. Vocês têm piada um clone e eles não conseguem clonar isto, escreveu o cantor norte-americano nas redes sociais. Como é que vocês inventam estas coisas? A inteligência artificial não está assim tão avançada, acrescentou ainda Usher. Nos vídeos do concerto que os fãs partilharam, leem-se mensagens como "Aquele não é o Usher, ele enviou mesmo um sósia." Ou então, "Estou confuso. Uso, vejo o Usher, mas depois não o vejo." Ou, "Usher, tu não consegues enganar-se, Nova York. Não és tu, mano, quero o meu dinheiro de volta." O concerto de Nova Jersey fez parte da digressão conjunta de Usher com Chris Brown, intitulado Raymond and Brown Tour, que continuará na estrada até ao final do ano.
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1: 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O último sinal foram 9 horas.

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Todos bem-vindos a mais uma edição do seu programa Ao Sabor da Manhã, nesta sexta-feira, 28 de agosto. A iniciar musicalmente a primeira hora de hoje, a voz é de Sérgio Rossi, Coração de Férias.

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1: 9 minutos passam das 9. Faz comigo. Primeira hora do seu programa Ao Sabor da Manhã, nesta sexta-feira, 28 de agosto. Os vossos receptores, chave de ouro, dança até ao chão.

A continuação de uma ótima manhã está na companhia da RL Açores, está com a voz de São Jorge. Primeira hora do seu programa Ao Sabor da Manhã. Leandro e Leonardo, hoje é sexta-feira.

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2: A continuação de Uma Ótima Manhã está na companhia da RL Sur, está com a voz de São Jorge. Altura para lhe darmos a conhecer o que lhe reserva o seu signo nesta sexta-feira, 28 de agosto. Começando então pelo signo de Carneiro, a carta do dia, a Lua, que significa falsas ilusões. No amor, antes de atirar-se de cabeça e alimentar ilusões, tente perceber se é correspondido. Quanto à saúde, cuidado com possíveis problemas de olhos, não esforce a vista. Quanto ao dinheiro, as suas finanças estão estáveis, mantenha o foco. Vamos agora para o signo de Touro, a carta do dia, a justiça, que significa justiça. No amor, invista de corpo e alma no amor, dê mais segurança ao seu par. Quanto à saúde, cuide do coração optando por cozidos e grelhados. No dinheiro, poderá receber uma resposta favorável a um projeto. A justiça será feita. Seguimos agora com o signo de Gêmeos. A carta do dia, o valete de espadas, que significa vigilante e atento. No amor, todos temos defeitos. Respeite a pessoa que tem ao lado tal como ela é. Seja tolerante. Quanto à saúde, poderá sofrer de dores de cabeça, talvez não ande a dormir o suficiente. Quanto ao dinheiro, possibilidade de receber elogios. O esforço acaba sempre por ser recompensado. Vamos agora para o signo de Caranguejo. A carta do dia, a rainha de espadas, que significa melancolia, separação. No amor, evite ser impulsivo. Seja mais razoável e ponderado. Na saúde, beba sumo de laranja. Ajuda a combater o colesterol. Quanto ao dinheiro, pode ter um dia atribulado a nível de trabalho. Tudo acabará bem. Vamos agora para o signo de Leão. A carta do dia, a temperança, que significa equilíbrio. No amor, vai sentir-se feliz. Partilhe esse sentimento com a pessoa que tem ao lado. Quanto à saúde, mantenha a pele bonita comendo mais iogurte. No dinheiro, poderá ter que tomar uma decisão a nível financeiro. A sua intuição será de grande ajuda. Passamos agora para o signo de Virgem. A carta do dia, o 7 de ouros, que significa trabalho. No amor, quebre a monotonia. Surpreenda o seu amor com um jantar à luz das velas. Quanto à saúde, cuide da sua saúde. No dinheiro, a vida material requer dedicação. Semeie hoje para colher amanhã. Vamos agora para o signo de Balança. A carta do dia, o Cavaleiro de Ouros, que significa pessoa útil, maturidade. No amor, a vida familiar está recheada de momentos de partilha. Quanto à saúde, faça meditação. Esta prática alivia o stress e promove a paz interior. No dinheiro, possíveis mudanças que envolvem maior responsabilidade. Passamos agora para o signo de Escorpião. A carta do dia, o valete de copas, que significa lealdade e reflexão. No amor, é a altura de repensar a sua relação. Quanto à saúde, seja positiva. Não desperdice energias com coisas que a entristecem. Quanto ao dinheiro, o dia é propício à reflexão. Pode tomar uma decisão importante. Passamos agora para Sagitário. A carta do dia, o 2 de paus, que significa perda de oportunidades. No amor, se errou, peça desculpa ao seu par. Não perca a oportunidade de ser feliz. Quanto à saúde, alivie as tensões musculares com um banho quente. Quanto ao dinheiro, previna-se contra acontecimentos inesperados. Mantenha-se alerta. Vamos agora para o signo de Capricórnio. A carta do dia, o 7 de paus, que significa discussão, negociação difícil. No amor, possível discussão com o seu par. Acalme-se e tudo correrá bem. Quanto à saúde, o alho reforça as defesas e ajuda a baixar o colesterol. No dinheiro, pode ficar surpreendido com a sua capacidade de negociação. Passamos agora para Aquário, a carta do dia, o 3 de copas, que significa conclusão. No amor, faça um almoço para reunir os familiares mais próximos. Na saúde, é importante fazer exercício físico diariamente. No dinheiro, está perto de atingir uma nova meta. Dê o seu melhor. E para finalizar, vamos para o signo de Peixe. A carta do dia, o 5 de ouros, que significa perda, falha. No amor, poderá apaixonar-se à primeira vista. Veja se é correspondido. Quanto à saúde, repouse o suficiente. Caso contrário, poderá ficar doente. No dinheiro, seja cautelosa com os gastos. Então isto é o que lhe reserva o seu signo nesta sexta-feira, 28 de agosto.
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2: 33 minutos passam agora das 9. Depois de levarmos até si o seu signo para hoje, nesta sexta-feira, 28 de agosto. A música continua na antena da RL Açores, primeira hora, ao sabor da manhã. Rodrigo Almeida, eu quero te dar.

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3: 45 minutos passam das 9. Depois de levarmos até si um bloco publicitário, vamos continuar com a música na antena da RL Açores. Está com a primeira hora do seu programa Ao Sabor da Manhã. Helena Correia, que faço sem ele?

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2: Bom dia, são 10 horas.

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Ao sabor da manhã, puro prazer de ouvir rádio. 8 minutos passam das 10, segunda hora do seu programa Ao Sabor da Manhã, na RL Açores. Depois de ouvirmos Ângel, Minha Alma, Doce Abrigo, já nos vossos receptores, Emanuel, Eu e Tu, da Sandu Kizomba.

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0: 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Boa tarde, são 12 horas.
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1: Altura agora para atualizarmos as notícias na Rádio Lumena. A Câmara Municipal da Calheta esclareceu o ponto de situação da obra do passeio marítimo, informando que foi necessário avançar para a revisão do projeto devido a condicionantes técnicas identificadas durante os trabalhos. Segundo a autarquia, a revisão abrange várias especialidades, incluindo pavimentação, drenagem, abastecimento de água, iluminação pública e redes elétricas, tendo o serviço sido adjudicado a uma empresa especializada. O município espera concluir esta fase durante o mês de setembro, permitindo avançar para os próximos passos da empreitada com maior segurança técnica. A Câmara sublinha que as alterações visam adequar o projeto às condições reais encontradas no terreno e garantir uma obra segura e preparada para o futuro, apelando ainda à compreensão da população perante os constrangimentos temporários causados pela intervenção. O Centro Histórico de Velas recebeu mais uma edição da Noite Branca 2026. Uma iniciativa integrada na agenda cultural do Conselho e promovida pelo município em parceria com a Associação Cultural das Velas. O evento voltou a animar vários espaços da vila, como o Jardim da República, a Praça Velha, a Rua Direita e o Edifício dos Espaços do Conselho, com música e entretenimento para todas as idades. O programa contou com atuações de Tiago Marques, do DJ Quesma, do Duo HF, Máquina Zero e DJ Paiva. Para os mais novos foi criado um espaço Kids dedicado às crianças. A autarquia destaca que a iniciativa contribui para a dinamização do concelho, promovendo o convívio e a interação entre residentes e visitantes. O presidente do PS Açores, Francisco César, criticou a nova subida do preço dos combustíveis na região, destacando o impacto do setor agrícola. A partir de 1 de setembro, o gasóleo agrícola sobe 16,3 cêntimos por litro, passando a custar 1,58 euros. O líder socialista sublinha que o aumento acontece numa altura em que os agricultores continuam à espera de cerca de 26 milhões de euros em apoios prometidos. Francisco César defende que os governos devem cumprir os compromissos assumidos e acusa o governo regional de não pressionar com firmeza pela transferência das verbas. O dirigente garante que continuará a exigir uma data concreta para o pagamento dos apoios aos agricultores açorianos.
2: A partir de setembro, o gasóleo agrícola aqui nos Açores vai subir cerca de 16,3 cêntimos por litro. Isto acontece numa altura particularmente exigente para todos os agricultores açorianos. Nós estamos a falar em plena época de colheita de milho e de novas sementeiras. E nós já sabemos como é que funciona. Quando é para aumentar os custos, os preços, é imediatamente, é já. Quando é para pagar aos agricultores, estes pagamentos nunca mais chegam. E os custos continuam a subir. Os açorianos continuam à espera de 26 milhões de euros de apoios prometidos. São cerca de 23 milhões de euros inscritos no Orçamento de Estado e que nós conhecemos bem e temos vindo a reivindicar. E até mais 3 milhões de euros este ano, prometidos pelo Sr. Ministro, para ajudar a compensar o aumento dos custos dos combustíveis e dos fertilizantes. Eu tenho vindo há meses a alertar para esta situação. Eu tenho denunciado, e o Partido Socialista, o impacto da subida dos combustíveis e de todos os fatores de produção na agricultura açoriana. E tem exigido, sobretudo, que aquilo que é prometido aos agricultores seja efetivamente pago. Mas o dinheiro não há maneira de chegar. Continua mesmo sem estar nos bolsos dos agricultores. E quem está todos os dias no terreno não pode continuar a viver de promessas. O agricultor paga o combustível quando abastece, paga os fertilizantes quando os compra, paga as rações, paga os salários dos seus trabalhadores, paga os seus fornecedores. E, portanto, não pode ser sempre o agricultor a pagar imediatamente, enquanto os governos levam meses, se não anos, a cumprir aquilo que prometeram. Por isso, eu volto hoje a exigir ao Governo da República uma data concreta para a transferência destas verbas. E o Governo Regional também tem uma responsabilidade. Não pode ser passivo, como de costume. O Presidente do Governo não se pode esquecer dos agricultores, com palavras mansas. Não pode limitar-se a dizer aos agricultores passivamente que o dinheiro ainda não chegou.
1: Os governos regionais dos Açores e da Madeira anunciaram a reabertura de pesca do atum patudo, após garantirem, junto do Governo da República, um reforço adicional de 500 toneladas de cota para 2026. A medida é considerada uma boa notícia para o setor, permitindo aumentar as oportunidades de pesca e reforçar o rendimento de pescadores e armadores das duas regiões autónomas. Segundo os executivos regionais, o resultado é fruto da cooperação entre Açores e Madeira na defesa dos interesses das comunidades pescatórias. A reabertura da pesca entrou em vigor esta quarta-feira, ficando sujeita a limites de captura e a regras específicas de operação, definidas de acordo com a dimensão das embarcações, com o objetivo de garantir a sustentabilidade do recurso. Quanto à informação, ficamos por aqui. 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
2: O último sinal foram 14 horas.

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2: Boa tarde, 15 horas.
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5: Altura agora para atualizarmos as notícias na Rádio Lumena. A Câmara Municipal da Calheta esclareceu o ponto de situação da obra do passeio marítimo, informando que foi necessário avançar para a revisão do projeto devido a condicionantes técnicas identificadas durante os trabalhos. Segundo a autarquia, a revisão abrange várias especialidades, incluindo pavimentação, drenagem, abastecimento de água, iluminação pública e redes elétricas, tendo o serviço sido adjudicado a uma empresa especializada. O município espera concluir esta fase durante o mês de setembro, permitindo avançar para os próximos passos da empreitada com maior segurança técnica. A Câmara sublinha que as alterações visam adequar o projeto às condições reais encontradas no terreno e garantir uma obra segura e preparada para o futuro, apelando ainda à compreensão da população perante os constrangimentos temporários causados pela intervenção. O Centro Histórico de Velas recebeu mais uma edição da Noite Branca 2026. Uma iniciativa integrada na agenda cultural do Conselho e promovida pelo município em parceria com a Associação Cultural das Velas. O evento voltou a animar vários espaços da vila, como o Jardim da República, a Praça Velha, a Rua Direita e o Edifício dos Espaços do Conselho, com música e entretenimento para todas as idades. O programa contou com atuações de Tiago Marques, do DJ Quesma, do Duo HF, Máquina Zero e DJ Paiva. Para os mais novos foi criado um espaço Kids dedicado às crianças. A autarquia destaca que a iniciativa contribui para a dinamização do concelho, promovendo o convívio e a interação entre residentes e visitantes. O presidente do PS Açores, Francisco César, criticou a nova subida do preço dos combustíveis na região, destacando o impacto do setor agrícola. A partir de 1 de setembro, o gasóleo agrícola sobe 16,3 cêntimos por litro, passando a custar 1,58 euros. O líder socialista sublinha que o aumento acontece numa altura em que os agricultores continuam à espera de cerca de 26 milhões de euros em apoios prometidos. Francisco César defende que os governos devem cumprir os compromissos assumidos e acusa o governo regional de não pressionar com firmeza pela transferência das verbas. O dirigente garante que continuará a exigir uma data concreta para o pagamento dos apoios aos agricultores açorianos. Os governos regionais dos Açores e da Madeira anunciaram a reabertura de pesca do atum patudo, após garantirem, junto do Governo da República, um reforço adicional de 500 toneladas de cota para 2026. A medida é considerada uma boa notícia para o setor, permitindo aumentar as oportunidades de pesca e reforçar o rendimento de pescadores e armadores das duas regiões autónomas. Segundo os executivos regionais, o resultado é fruto da cooperação entre Açores e Madeira na defesa dos interesses das comunidades pescatórias. A reabertura da pesca entrou em vigor esta quarta-feira, ficando sujeita a limites de captura e a regras específicas de operação, definidas de acordo com a dimensão das embarcações, com o objetivo de garantir a sustentabilidade do recurso. Quanto à informação, ficamos por aqui. 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

Olá, muito boa tarde, sejam muito bem-vindos a esta edição de hoje do Espelho Mágico. Deste lado está Armando Silveira, cumprimentando todo o vosso auditório com um grande abraço de muita amizade. Vamos estar aqui até às 16 horas.

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1: Continuação de uma ótima tarde. São os desejos de Armando Cerveira e de toda a vasta equipa da RL Açores para todos quantos estão desse lado a ouvir a nossa emissão em 107.1, 92.2 e 90.0, também em www.radiolumena.com. Vamos estar como é habitual até às 16, esperando que a seleção musical esteja a ser do vosso inteiro agrado.

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1: Continuação de uma ótima tarde, são os desejos de Armando Cerveira e de toda a vasta equipa da RL Açores, para todos quantos estão desse lado a ouvir a nossa emissão em 107.1, 92.2 e 90.0, também em www.radiolumena.com. Vamos estar como é habitual até às 16, esperando que a seleção musical esteja a ser do vosso inteiro agrado.

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Com a promoção de uma ótima tarde, são os desejos de Armando Silveira e de toda a vasta equipa da RL Açores para todos quantos estão desse lado a ouvir a nossa emissão em 107.1, 92.2 e 90.0, também em www.radiolumena.com. Vamos estar como é habitual até às 16, esperando que a sessão musical esteja a ser do vosso inteiro agrado.

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1: 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São 16 horas.
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Açores, o conjunto típico de Francisco Gouveia, dar início aos discos pedidos de Soldado, um simultâneo entre Rádio Lumena nas belas Ilha de São Jorge e as rádios do Grupo Batista Vieira na Califórnia, KLBS 1330 AM Los Banos e

recordação de um bom dia de trabalho, boa viagem, chegue bem ao seu destino na nossa companhia. Se está de férias, continuação de umas boas férias. Um feliz fim de semana para todos, com muita saúde, paz e alegria. Envio também um grande abraço a toda a minha família e amizades nos Açores, em especial na minha ilha de São Jorge. Fazemos sempre com muito gosto este programa Discos Pedidos da Saudade para si, uma oportunidade para os nossos ouvintes trocarem dedicatórias, assinalarem uma data especial ou podem pedir apenas uma canção ao seu gosto para ouvir. A sua participação em curta distâncias através da música. Se está a escutar-nos em qualquer ilha dos Açores, pode contactar diretamente a Rádio Lumena 295-412-575. 295-412-575. O nosso número de telefone daqui do estúdio de KLBS em Los Banos é 209-826-4996. 209-826-4996. Também pode participar através da internet. Visite a nossa página klbs.com e deixe a sua mensagem na secção de pedidos e dedicatórias. E agora vamos ficar com uma canção tradicional do Brasil. Chama-se Balaio e é interpretada pelo Orfeão da Praia da Vitória, da Ilha Terceira.

Balaio, uma canção tradicional do Brasil, interpretada pelo Orfeão da Praia da Vitória, Ilha Terceira. Agora Elvio Santiago, Por Mais Que Eu Queira.

Elvio Santiago, Por Mais Que Eu Queira. E agora Carlos Guilherme, Serenata ao Luar. Uma dedicatória de Lourdes Borba de Rilmar para o marido Florindo Borba, com muito amor.

hoje, Guilherme Serneta Oluar, uma dedicatória de Lourdes Borba de Rilmar para o seu marido Florindo Borba, com muito amor. Bernadette Galvão de Tracy deseja um bom fim de semana a toda a sua família e amizades espalhados pelo mundo. Aqui está a canção da família, interpretada por Catarina Teves.

Canção da Família, uma dedicatória de Bernadette Galvão, de Tracy, para desejar um bom fim de semana a todos os seus familiares e amizades espalhados pelo mundo. E agora vamos até o Canadá. Um grande abraço também para os nossos ouvintes no Canadá. A senhora Gorete Amador de Brampton deseja uma feliz sexta-feira e um ótimo fim de semana aos seus amigos, Olívia Gomes em Gastine, Lourdes Borba em Rilmar, Henrique Azevedo em Del Rey e famílias, bem como para os que fazem parte desta casa de rádio, um bem-aja a todos. Muito obrigado à senhora Gorete Amador. Retribuímos os votos, um bom fim de semana, feliz sexta-feira. E aqui estão os Starlight com a viagem aos Açores.

do Caires, aliás, o Starlight, viagem aos Açores, uma dedicatória de Gorete Amador de Brampton, no Canadá, para desejar uma feliz sexta-feira e um ótimo fim de semana para os seus amigos Olívia Gomes em Gastine, Lourdes Borba em Rilmar, Henrique Azevedo em Del Rey e suas famílias, bem como para os que fazem parte desta casa de rádio, um bem-aja a todos. Muito obrigado ao Sr. Gorete Amador, mais uma vez retribuímos os votos e vamos agora escutar o do Caires, meus filhos são um tesouro. É uma dedicatória de Helena Borba de Turlock para as suas filhas, netas e restantes familiares, com votos de um bom fim de semana.

do Queiras, meus filhos são um tesouro. Uma dedicatória de Helena Borba de Turlock para as suas filhas, netas e restantes familiares, com votos de um bom fim de semana. Nelson Ned, domingo à tarde, um pedido de Adalberto Sousa de Rilmar.

Domingo à tarde, um pedido de Adalberto Sousa de Rilmar. 9:35 da manhã, cá na Califórnia, desejamos a todos os nossos ouvintes a continuação de uma boa sexta-feira, continuação de um bom dia de trabalho, boa viagem, boas férias, bom fim de semana e continuamos a convidá-los a participar neste programa que acontece de segunda a sexta-feira, um simultâneo entre a Rádio Lumena nas Velas, Ilha de São Jorge e as rádios do Grupo Batista Vieira na Califórnia. KLBS 1330 em Los Banos e KSQQ FM 2 em São José. O nosso convite vai também para os ouvintes que nos acompanham através da internet por esse mundo fora em klbs.com, ksqq.com e radiolumena.com. Faça o seu pedido ou dedicatório até às 10, até às 5 da tarde nos Açores. Se estão a escutar-nos em qualquer ilha dos Açores, podem telefonar diretamente para a Rádio Lumena 295-412-575 295-412-575. O nosso número daqui da KLBS em Los Banos é 209-826-4996 209-826-4996. Também pode participar através da internet, visite a nossa página klbs.com e deixe a sua mensagem na secção de pedidos e dedicatórias. Agora é o conjunto Voz da Saudade. São Jorge é lindo, uma dedicatória de Fátima Ávila de Atuoras para desejar um bom fim de semana a toda a sua família e amizades nos Açores e cá na Califórnia.

O Jorge é lindo, o grupo Voz da Saudade do Canadá, uma dedicatória de Fátima Ávila de Atwater para desejar um bom fim de semana a toda a família e amizades nos Açores e cá na Califórnia. Daniel, aliás, Vasco Daniel Caldeira de Santo Cristo, uma dedicatória de Gorete Lopes daqui de Los Banos para desejar um bom fim de semana a todos os seus familiares e amizades nos Açores e cá na Califórnia.

Vasco Daniel Caldeira de Santo Cristo, uma vitória de Gorete Lopes daqui de Los Banos, para desejar um bom fim de semana a todos os seus familiares e amizades nos Açores e cá na Califórnia. E vamos a seguir ouvir José Alberto Reis, Ninguém no Universo Como Tu, uma dedicatória de Joe Simão de Newark para a sua esposa Maria Simão, com votos de um bom fim de semana.

José Alberto Reis, uma dedicatória de Joe Simão de Newark. Com muito amor, passo para a sua esposa Maria Simão, com votos de um excelente fim de semana. Olivia Gomes de Gastine, saúde. Gorete Amador em Brampton, no Canadá. E Lourdes Borba de Rilmar e Famílias, com votos de um excelente fim de semana. E aqui está Lauren e Betancourt, São Jorge.

0: São Jorge, letra, música e voz de Laurânia Betancourt, um artista da comunidade. Foi uma dedicatória de Olívia Gomes de Gastine para Gorete Amador em Brampton, no Canadá, e Lourdes Borba de Relmar e Famílias, com votos de um...
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3: Às 7 horas nos Açores.
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1: 27 graus. Agora sim, vamos à edição das 6 com Anabela Góis.
2: O Presidente da República promulgou hoje a proibição de smartphones nas escolas até ao 9º ano. A medida entra em vigor a 1 de janeiro. As escolas terão o primeiro período de aulas para se adaptarem e fazerem a transição para as novas regras. No último ano, a proibição era obrigatória apenas entre os alunos do 1º e 2º ciclos, embora cerca de metade das escolas do 3º ciclo tenham seguido o exemplo. António José Seguro promulgou também o diploma que altera as medidas excepcionais e temporárias para responder à falta de professores. Há 21 colégios com notas muito altas há 8 anos consecutivos. De acordo com a Direção-Geral de Estatísticas da Educação, no último ano letivo, um terço dos alunos do secundário terminaram o ano com 19 ou 20 valores nestes colégios. Miguel Herdade, especialista em Educação e Desigualdade, admite que haja notas inflacionadas, mas também admite que diferenças sociais podem justificar estes resultados.
3: Deduz uma, ou de facto, aqui estamos a falar de o facto das escolas privadas terem um tipo de alunos de contexto socioeconómico muito alto. Nós sabemos que os rendimentos dos pais e a escolaridade da mãe são os dois maiores preditores das nossas notas na escola e dos nossos conhecimentos. Ou então, de facto, há uma inflação de notas e um desses dois é possível que seja o caso. Nós, através deste estudo que foi anunciado muito recentemente, não conseguimos saber qual das duas opções é que é a verdadeira, porque nós não conseguimos ter o perfil, cruzar o perfil do aluno com o perfil destas escolas.
2: O especialista alerta ainda que notas mais altas não significam necessariamente mais conhecimento e avisa que a exigência está a baixar. O porta-voz do PSD desvaloriza a ameaça de moção de censura do Chega ao Governo se o ministro da Administração Interna se mantiver no cargo. Sebastião Bugalho diz que a ameaça feita esta tarde por André Ventura não enfraquece o executivo.
4: Não me parece de todo. Acho que as casas que estamos a entregar são muito mais importantes do que as ameaças do Dr. André Ventura e não tenho mais...
1: Acho que o
4: Dr. André Ventura tem que se estabilizar e dizer algo consistente sobre isso, não somos nós.
5: Não há nenhuma declaração a dar, que não há nada a comentar, que nada tangível.
2: Sem mais comentários do PSD, a ameaça feita esta tarde por André Ventura. O Chega diz que apresenta uma moção de censura ao governo na próxima terça-feira, dia 1, se o ministro da Administração Interna continuar no cargo.
6: Apresentaremos uma moção de censura na terça-feira, no dia 1. Eu espero que não venha a haver moção de censura. Espero que isto seja resolvido nos próximos dias, que o primeiro-ministro compreenda que este ministro da Administração Interna não tem nenhumas condições a se continuar, que nós não podemos continuar a atirar para a suspeita, para a lama, para a degradação, a vida política nacional, como se fosse absolutamente tudo normal.
2: O aviso do presidente do Chega, André Ventura, feito esta tarde em Coimbra. Carlos Moedas diz que não está em guerra com o governo, nem com o ministro da Administração Interna, mas insiste na necessidade de ter mais polícias na cidade. Na Universidade de Verão do PSD, o autarca quis deixar bem claro que não pode ignorar o problema da segurança na cidade.
7: A minha guerra é só uma, é a segurança em Lisboa. É essa que é a minha guerra. Sabem porquê? Porque em 2010, Lisboa tinha 8 mil polícias. Hoje tem menos de 6 mil. Perdemos 2 mil polícias e a população aumentou de 109 mil pessoas. Portanto, nós não nos faltam 200 polícias. Faltam-nos 2 mil polícias. Essa é que é a realidade e os números têm que ser ditos.
2: Carlos Moedas lembrou que nas últimas semanas houve vários crimes na Baixa de Lisboa e pediu alterações na lei de forma a impedir a libertação dos responsáveis pela venda de droga falsa nas ruas da cidade. Todos os beneficiários da Prestação Social Única terão de fazer atividades sociais, sob pena de deixarem de receber este apoio. O esclarecimento é prestado à Renascença por fonte do Ministério da Segurança Social. A nova PSU é requerida por uma pessoa, mas é atribuída ao conjunto do seu agregado familiar, caso o tenha, e todos são considerados beneficiários. Para os maiores de 18 anos, que não trabalham nem estudam e têm condições para desenvolver trabalho, terão de fazer pelo menos 15 horas semanais de atividades sociais. Por cada 20 horas semanais, recebem uma senha de participação no valor de 13,43€ e têm direito a transporte e alimentação se fizerem mais de 4 horas no único dia. Todas estas indicações e esclarecimentos do Ministério da Segurança Social estão em rr.pt. 4 jovens britânicos declararam-se os culpados em tribunal das acusações de incêndio criminoso sobre 4 ambulâncias, primeiro de uma série de ataques que tiveram como alvo a comunidade judaica no início do ano. Com idades entre os 18 e os 20 anos, os suspeitos reconheceram que agiram com imprudência quanto ao risco de colocar vidas em perigo. Prosseguem, entretanto, as buscas para localizar uma pessoa desaparecida na Praia da Ursa, em Sintra. De acordo com a Proteção Civil, é um homem de 26 anos, com nacionalidade ucraniana.

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0: Na vida existem dois tipos de dores. Há que te magoa e há que te muda. Seja feliz, uma boa semana a todos.
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1: 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O último sinal foram 18 horas.
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4: Altura agora para atualizarmos as notícias na Rádio Lumena. A Câmara Municipal da Calheta esclareceu o ponto de situação da obra do passeio marítimo, informando que foi necessário avançar para a revisão do projeto devido a condicionantes técnicas identificadas durante os trabalhos. Segundo a autarquia, a revisão abrange várias especialidades, incluindo pavimentação, drenagem, abastecimento de água, iluminação pública e redes elétricas, tendo o serviço sido adjudicado a uma empresa especializada. O município espera concluir esta fase durante o mês de setembro, permitindo avançar para os próximos passos da empreitada com maior segurança técnica. A Câmara sublinha que as alterações visam adequar o projeto às condições reais encontradas no terreno e garantir uma obra segura e preparada para o futuro, apelando ainda à compreensão da população perante os constrangimentos temporários causados pela intervenção. O Centro Histórico de Velas recebeu mais uma edição da Noite Branca 2026. Uma iniciativa integrada na agenda cultural do Conselho e promovida pelo município em parceria com a Associação Cultural das Velas. O evento voltou a animar vários espaços da vila, como o Jardim da República, a Praça Velha, a Rua Direita e o Edifício dos Espaços do Conselho, com música e entretenimento para todas as idades. O programa contou com atuações de Tiago Marques, do DJ Kesma, do HF, Máquina Zero e DJ Paiva. Para os mais novos foi criado um espaço Kids dedicado às crianças. A autarquia destaca que a iniciativa contribui para a dinamização do concelho, promovendo o convívio e a interação entre residentes e visitantes. O presidente do PS Açores, Francisco César, criticou a nova subida do preço dos combustíveis na região, destacando o impacto do setor agrícola. A partir de 1 de setembro, o gasóleo agrícola sobe 16,3 cêntimos por litro, passando a custar 1,58 euros. O líder socialista sublinha que o aumento acontece numa altura em que os agricultores continuam à espera de cerca de 26 milhões de euros em apoios prometidos. Francisco César defende que os governos devem cumprir os compromissos assumidos e acusa o governo regional de não pressionar com firmeza pela transferência das verbas. O dirigente garante que continuará a exigir uma data concreta para o pagamento dos apoios aos agricultores açorianos.
5: A partir de setembro, o gasóleo agrícola aqui nos Açores vai subir cerca de 16,3 cêntimos por litro. Isto acontece numa altura particularmente exigente para todos os agricultores açorianos. Nós estamos a falar em plena época de colheita de milho e de novas sementeiras. E nós já sabemos como é que funciona. Quando é para aumentar os custos, os preços, é imediatamente, é já. Quando é para pagar aos agricultores, estes pagamentos nunca mais chegam. E os custos continuam a subir. Os açorianos continuam à espera de 26 milhões de euros de apoios prometidos. São cerca de 23 milhões de euros inscritos no Orçamento de Estado e que nós conhecemos bem e temos vindo a reivindicar. E até mais 3 milhões de euros este ano, prometidos pelo Sr. Ministro, para ajudar a compensar o aumento dos custos dos combustíveis e dos fertilizantes. Eu tenho vindo há meses a alertar para esta situação. Eu tenho denunciado, e o Partido Socialista, o impacto da subida dos combustíveis e de todos os fatores de produção na agricultura açoriana. E tem exigido, sobretudo, que aquilo que é prometido aos agricultores seja efetivamente pago. Mas o dinheiro não há maneira de chegar. Continua mesmo sem estar nos bolsos dos agricultores. E quem está todos os dias no terreno não pode continuar a viver de promessas. O agricultor paga o combustível quando abastece, paga os fertilizantes quando os compra, paga as rações, paga os salários dos seus trabalhadores, paga os seus fornecedores. E, portanto, não pode ser sempre o agricultor a pagar imediatamente, enquanto os governos levam meses, se não anos, a cumprir aquilo que prometeram. Por isso, eu voto hoje a exigir ao Governo da República uma data concreta para a transferência destas verbas. E o Governo Regional também tem uma responsabilidade. Não pode ser passivo, como de costume. O Presidente do Governo não se pode esquecer dos agricultores, com palavras mansas. Não pode limitar-se a dizer aos agricultores, passivamente, que o dinheiro ainda não chegou.
4: Os governos regionais dos Açores e da Madeira anunciaram a reabertura de pesca do atum patudo, após garantirem, junto do Governo da República, um reforço adicional de 500 toneladas de cota para 2026. A medida é considerada uma boa notícia para o setor, permitindo aumentar as oportunidades de pesca e reforçar o rendimento de pescadores e armadores das duas regiões autónomas. Segundo os executivos regionais, o resultado é fruto da cooperação entre Açores e Madeira na defesa dos interesses das comunidades pescatórias. A reabertura da pesca entrou em vigor esta quarta-feira, ficando sujeita a limites de captura e a regras específicas de operação, definidas de acordo com a dimensão das embarcações, com o objetivo de garantir a sustentabilidade do recurso. Quanto à informação, ficamos por aqui. 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

Bem-vindos à Máquina do Tempo, o programa que o leva a viajar pela música que marcou gerações. Apertem os cintos porque vamos recuar aos finais dos anos 80, atravessar os ritmos inesquecíveis dos anos 90 e chegar às batidas que marcaram os anos 2000. Aqui, cada canção é uma memória, cada acorde é uma viagem. Prepare-se para recordar, reviver e relembrar os sons que nunca saem da nossa

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Estamos de volta à Máquina do Tempo, sempre com melhor seleção dos clássicos que marcaram os finais dos anos 80 até aos anos 2000. Partilhe as suas memórias connosco, que música destas décadas não pode faltar nesta viagem. Mande já a sua mensagem pelas redes sociais ou pelo WhatsApp da rádio. Já a seguir, prepare-se para mais um tema que fez história. Fique desse lado, a viagem só agora começou.

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2: São 19 horas.

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2: 30 anos depois do homicídio do rapper norte-americano Tupac Shakur, o suspeito ex-líder de um grupo criminoso acusado de ter orquestrado o crime vai começar a ser julgado em Las Vegas. O julgamento provavelmente não deverá desvendar quem disparou contra o músico na noite de 7 de setembro de 1996, que visitava a cidade para assistir a um combate de boxe de Mike Tyson. Contudo, a acusação espera demonstrar que Dwayne Keith D. Davis, o ex-líder do gang Southside Compton Crips, encomendou o homicídio e forneceu a arma do crime. Aos 63 anos, arrisca uma pena de prisão perpétua sem possibilidade de liberdade condicional. Björk celebrou o eclipse total do Sol com uma atuação no Ecolalia Eclipse Festival no Parque Vidadstadatum, a cerca de 10 km de Reykjavik, capital da Islândia, um dos países onde melhor se viu o fenómeno e que ficou 2 minutos na escuridão. Envergando um vestido feito de balões brancos, da autoria do estilista Robert Woon, a artista islandesa que esteve por detrás da organização do festival assinou um DJ set, tendo sido acompanhada no alinhamento do evento pela venezuelana Arca, sua colaboradora habitual, mas também pelos projetos islandeses Ronja e Side Project. Além de brincar ao eclipse com os milhares de pessoas que tinha à sua frente, Björk levantou o véu sobre aquilo que será a sonoridade do seu próximo álbum de originais. A Eurovisão anunciou alterações de regras para 2027, nomeadamente no que diz respeito a países em guerra, idade mínima de participação e questões relacionadas com o áudio. As regras dizem agora que a emissora vencedora ficará automaticamente inelegível para organizar o concurso se um conflito armado, uma situação geopolítica sensível ou qualquer outra situação afetar a segurança ou a estabilidade do seu estado ou região circundante, esclarece a organização. Se for considerado que o membro vencedor não poderá organizar, a União Europeia de Radiodifusão identificará uma emissora alternativa. A idade mínima de participação na Eurovisão sobe de 16 para 18 anos. No que diz respeito às regras relacionadas com o áudio, o que acontece é uma clarificação. O princípio fundamental mantém-se inalterado. O cantor ou cantores principais devem apresentar a melodia principal ao vivo. Faixas e elementos pré-gravados podem ser usados no respeito das regras, mas a voz principal deverá ser o único elemento a apresentar a melodia principal.
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2: Estamos nós de novo para vos oferecer mais 60 minutos de música eletrizante, fazendo aqui uma tour pelo mundo do rock and roll, dos bons velhos tempos e, claro, também da atualidade. Portanto, a partir de agora, relaxe, deixe-se levar pela música, aumente o volume e viaje, quiçá, pelo seu tempo também. Para a abertura desta edição dos Reis do Rock, vamos buscar uma banda de Crowley, de Inglaterra, que começaram em 1978 e até à atualidade. Falamos dos Cure, de Robert Smith, muito influenciados pela literatura existencialista, niilista, gótica e de fantasia de autores como Sartre, Kafka, Pick e Camus. É o pós-punk, ou se quiserem, rock gótico, rock alternativo da New Wave, que em 1979 começaram basicamente a dar os primeiros passos e começaram a fazer também as primeiras partes dos concertos do Psyox and Banshees. Aí estão os Cure na abertura desta edição dos Reis do Rock. Welcome!

faz parte do álbum Closer, mais concretamente é a faixa número 6. Foi considerado um dos mais importantes álbuns do movimento pós-punk. As músicas foram gravadas sob uma abóbada de estuque especialmente construída a fim de captar a ressonância de uma capela. E tudo começou num concerto dos Sex Pistols, que na altura atuavam em Leicester Free Trade Hall, em Manchester, em 1976. Bernard Summer, Peter Hook e o amigo Terry Mason estavam no espetáculo e decidiram montar uma banda. Bernard tinha uma guitarra, Peter Hook resolveu comprar um baixo e Terry foi escalado como baterista, embora não tivesse muita intimidade com o instrumento. Faltava apenas um vocalista. Ian Curtis, que também estava naquele espetáculo dos Pistols, foi o escolhido. Heart and Soul, da Joy Division.

Música de 1987 de Asbury e Billy Duffy. E falamos dos Cult, uma banda britânica formados em 1983 em Bradford, West Yorkshire. Antes de estabelecer o seu nome atual em janeiro de 1984, a banda apresentou-se sob o nome Dead Cult, que era uma evolução do nome da banda anterior do vocalista Ian Astbury, Southern Dead Cult. Eles ganharam seguidores dedicados no Reino Unido em meados da década de 1980 com uma banda gótica punk, como singles como Spirit Walker, She Sells Sanctuary e Rain, antes de entrar no mainstream dos Estados Unidos no final da década de 80, estabelecendo-se como uma banda de hard rock com singles de Love Removal Machine, The Cult, nos Reis do Rock.

dos Pixies. Americanos nascidos em Boston em 1986. O grupo separou-se em 93 por divergências, mas voltou a juntar-se em 2004. Os Pixies encontraram pouco sucesso no seu país de origem, algo que não se refletiu na Europa, em especial no Reino Unido, embora tenha sido de uma forma bem moderada. Esta banda é conhecida frequentemente como sendo pioneiros do rock alternativo no início dos anos 90. O fã assumido da banda, Kurt Cobain, dos Nirvana, declarou certa vez que ele queria era ter uma banda que pudesse soar como os Pixies, e tendo consciência da sua importância para a carreira dos Nirvana, garantiu na altura. Mais uma banda que sai da 4AD e da Elektra. Black Francis, ou Frank Black, como lhe queiram chamar, David Lovering e Joey Santiago, juntamente com Emma Richardson. Pixies, uma vez mais, em flashback.

0: Música dos R.E.M. No começo dos anos 90, quando o rock alternativo começou a experimentar algum sucesso no mainstream, os R.E.M. foram vistos como pioneiros no género, lançando os seus dois mais bem-sucedidos álbuns, Out of Time, 91, e Automatic for the People, em 92, que desviaram do som tradicional da banda. Monster, de 1994, marcou um retorno ao som mais roqueiro da banda. De Athens, da Geórgia, nos Estados Unidos, o rock alternativo, o chamado também college rock, jingle pop ou folk rock, de Billy Berry, Peter Buck, Mike Mills, Michael Stipe. R.E.M. nos Reis de Hoje.
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1: Eles chegam de Glasgow, na Escócia, os Jesus and Mary Chain. Mais uma das bandas de rock alternativa a tocar aqui nos Reis do Rock, formados em 1984, cujas músicas eram compostas pela dupla de irmãos Jim Reid e William Reid. A banda voltou aos palcos em 2007, após uma pausa de 8 anos.

0: música de Ian Brown, John Squire, Manny and Rennie, os Stone Roses, que lançaram o seu álbum de estreia em 1989. Nesta altura, o grupo decidiu ampliar a sua visibilidade, mudando-se para uma grande editora. O selo deles na época, a Silverstone Records, não quis encerrar o contrato, que levou uma grande batalha judicial e culminou com a banda a assinar pela Geffen Records em 1991. Provavelmente uma das primeiras bandas neste segmento de bandas que iniciaram a sua vida de Manchester e tornaram-se influentes para muita gente que depois dessa altura vieram a público. O caso, por exemplo, dos Brothers Gallagher, Noel and Liam Gallagher dos Oasis.
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2: Boa noite, são 22 horas.
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2: Olá, muito boa noite, sejam bem-vindos a mais uma edição Reflexos RL Açores consigo. E para ficar até à meia-noite, cá estou eu, Alexandre Alvernaz, com mais uma playlist só para vocês, com as vossas músicas preferidas. Fique connosco, fique na antena da RL Açores.

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2: Boa noite, são 23 horas.
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agora que iniciou esta viagem noite dentro connosco na antena da RL Açores, convosco está Alexandre Alvernaz e Playlist Reflexos.

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2: Boa noite, são

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